0: 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Y yo creo que quien más nos puede contar y a quien más tenemos que agradecer la información es a nuestro invitado, le tenemos ya con nosotros, a Diogo Martins. Diogo, ¿qué tal? Buenos días.
1: Hola, buen día.
0: Buen día. Bueno, todo bien, pero puedo ir mejor. Podemos mejorar acercándonos a ese punto emblemático, a ese lugar en donde se va a producir pues un encuentro muy curioso, divertido, creativo y para todos los públicos.
1: Sí, para comenzar, yo voy a hablar en portugués. Penso sí, que sí. Na Galiza me van a entender perfectamente.
0: Perfectamente.
1: Mejor do que o meu galego, que é muito mal. Portanto, sim, é um encontro. Gostamos de dizer que o Festival M2 é um ponto de encontro, simboliza uma estrada inteira do norte ao sul do país, mas na verdade é um ponto de encontro de histórias, de vivências, de géneros musicais. E este ano quisemos, já tínhamos tentado alguns anos anteriores, mas este ano quisemos assumir também o nosso perfil raiano e fazer este piscar de olho à Galiza com as filhas de Cassandra num lugar de destaque no cartaz.
0: Por supuesto. Un lugar destacado en ese cartel, pero es un cartel inmenso, en donde hay, decíamos al principio, citas con muchos estilos musicales. Se adelanta a finales de junio, hay tiempo todavía para ir perfilando, pero básicamente, ¿cómo nace? Porque es la octava edición. Sí. ¿Cómo nace este festival que tiene esa filosofía tan curiosa y tan peculiar?
1: O festival nasce de um resultado do crescendo de interesse que havia na Estrada Nacional 2. É uma estrada icónica, feita por motos, por caravanas, por pessoas de bicicleta até a pé. Ou seja, é um ponto turístico de referência no país, mas que ao mesmo tempo traça uma linha de norte a sul do país pelo interior de Portugal, ou seja, não vai pelos grandes centros urbanos, vai pelo interior de Portugal. E isso faz com que ela seja também um reflexo de várias culturas, de várias naturezas, de várias origens, que são muito distintas, mas que são muito reais daquilo que é o país de norte a sul. E, portanto, o conceito do festival nasceu assim. Todos os anos, quando nós olhamos para o cartaz, o cartel, temos uma imensidade de estilos que nós dispomos e organizamos de maneira a que pareça uma viagem, ou seja, haja uma transição suave entre esses estilos, mas que ao mesmo tempo consigam representar essa multitude e essa diversidade que há no país.
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1: Sí, el jardín ya es casa del festival desde la primera edición. Es un espacio emblemático en la ciudad, também porque está colado ao quilómetro zero da Estrada Nacional 2, está mesmo ali ao lado, e depois porque na altura do verão que nós vamos ter, a previsão para este fim de semana são 38 graus,

0: nós, portanto, esperamos muito bom tempo. O jardim tem muita sombra, tem muitos lugares frescos, as pessoas conseguem estar confortáveis no espaço, e isso também tem sido uma aposta ganha.
1: Uhum. Bueno, hay que estar en forma, ¿eh? Hay que prepararse para la próxima semana porque son 3 días.
0: Sim, são 3 dias de festival, mas na verdade já estamos no recinto a fazer algumas coisas, portanto são muitos dias de preparação. São 3 dias que este ano alteramos, ou seja, normalmente era quinta-feira, sexta-feira e sábado, e os nomes dos dias em galegos, eu confesso que não sei dizer, mas quinta-feira, sexta-feira e sábado, mas este ano em específico alteramos, vai ser sexta, sábado e domingo. Portanto, é ainda mais fácil para quem nos quiser visitar, porque os concertos na sexta-feira começam apenas ao final da tarde, dá para fazer a viagem da Galiza até Chaves, que também não é muito longe, e aproveitar o fim de semana inteiro.
1: Nada, estamos muy cerca, 3 horas como mucho, ¿verdad? 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
0: 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Chaves es una ciudad con una calidad de vida muito boa, há muitos espaços, muita história e cultura para ver. Temos uma cidade romana, mas que depois tem períodos medievais, ou seja, há muita coisa para conhecer sobre Chaves. É um sítio em que se come muito bem, como aliás em Portugal inteiro, mas atrás dos montes tem essa qualidade reconhecida naquilo que se come e bebe, e as pessoas são muito simpáticas e sabem receber. Eu penso que a grande vantagem do nosso festival é estarmos numa cidade desta dimensão, que permite receber muito bem, que as pessoas se sintam confortáveis. Também dizer que o festival, acho que é uma característica importante, é um festival para toda a gente. Temos desde bebés no festival a pessoas idosas, portanto há uma imensidade de pessoas diferentes, e nós também procuramos isso e queremos receber toda a gente de forma igual.
1: Uh-huh. 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
0: Sí, o festival siempre teve una misión social. Nós costumamos dizer que o cartel, é sempre uma afirmação para a nossa comunidade. Tentamos sempre desafiá-los a conhecer coisas novas, a experienciar coisas diferentes. No entanto, esta edição em específico, quisemos desafiá-los a participar. Portanto, há 2 concertos, que é o do Buba Espinho e do Lavoisier, que têm a participação de corais da cidade, são 4 corais no total, mas depois o nosso palco Paragem também tem projetos da região, são projetos flavienses, de Chaves, a banda que são os Blas, e a Rúmia, que na verdade ela é galega, é da Corunha, mas sempre viveu em Chaves desde pequena. Então tem aqui também esta ligação à região, mas também este saltinho à Galiza. Há aqui uma participação da comunidade local que é muito importante este ano.
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0: Sim, este concerto, que é o concerto que vai encerrar o festival. Depois deste concerto ainda há uma festa de encerramento com também um flaviense, DJ Wild, mas este concerto será o concerto de encerramento do festival. É produto de uma residência que houve em novembro do ano passado, outubro-novembro do ano passado, e faz com que estes desafios façam a nossa comunidade também crescer, aprender, evoluir, ou seja, trazer coisas novas ao contexto que já existe e que depois é bonito poderem apresentá-lo no festival e que não fique só na gaveta, que não fique só uma residência por si só, mas também que o consigam apresentar neste domingo que será o encerramento do festival.
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0: Sim, sim. Na verdade, é interessante porque o dia 27, que tem o Buba Espinho e as Filhas de Cassandra, vão para um público ligeiramente distinto, mas que, na verdade, apontam para este reafirmar da tradição. As Filhas de Cassandra têm uma ligação muito forte à raiz da música galega, mas, no entanto, fazem uma reformulação e modernidade dessa raiz, e o Buba Espinho faz algo similar com o canto alentejano e aquilo que é a música tradicional portuguesa também, e também lhe dá um ar de modernidade. São estilos muito distintos, mas que na verdade se complementam bem. Penso que vai ser uma noite muito bonita. Na noite anterior temos o David Fonseca como cabeça de cartaz, que é um nome muito afirmado em Portugal, é um nome muito reconhecido, e que tem um pop rock um bocadinho mais dançável e que eu penso que vai ser uma boa forma de abrir também a primeira noite do festival.
1: Pues imagínense ustedes en ese jardín, con ese tiempo, con esa compañía y escuchando este tema tan bonito que agradecemos, animamos a todos los oyentes, son varias jornadas para elegir y que estamos muy cerquita de ustedes. Diogo Martins, gracias y
0: muy
1: feliz
0: obrigado.
1: Festival.
0: Igualmente, obrigado, buen trabajo.
1: Igualmente, una aperta enorme. Gracias.
0: Un abrazo.